0: e o Júnior que tá aí, ele tá falando aqui, o Zé Carlos.
1: Fala, Zé.
0: Em todos os quesitos, o Fortaleza tem 50% de futebol e 50% de sorte. E o Ceará tem 100% de azar.
1: Vixe, mano.
0: Eu, como torcedor do Ceará, eu digo isso e digo de peito aberto. E no jogo lá com o Atlético Mineiro, o Moza tem culpa de o Ceará ter perdido a classificação, que tiver aquela troca, botou os meninos. Aí dá Deus no que deu, né? Na hora de bater os pênaltis. Um abraço, Denise. Zé Carlos aqui da Time Ouvir, agora eu tô no rádio que eu tô trabalhando.
1: Arrasou, Zé Carlos, trabalhando e escutando a gente na verdinha. Um beijo pra você. Continua mandando a sua mensagem, tá? No 98887-1306. Bora conversar com o Ciel, gente. Olha aí o Ferrão da Barra, líder do grupo A7 da Série D, com 11 pontos conquistados. E boa parte dos gols saiu dos pés desse 99, assina 99, porque o homem volta. Ele tem uma identificação com essa camisa do Ferrão, que é impressionante. Não desrespeitando as outras equipes que ele já vestiu a camisa, mas com o Ferroviário é diferenciado o negócio. E aí o Ferrão no domingo, gente, no dia 17, tem um Atlético Cearense, tá? Ainda, ó, continuando aí a luta pra ficar, permanecer entre os quatro. A gente sabe que a Série D eu vejo como uma competição até um pouco injusta, porque são muitos mata-matas, enfim. Ferroviário sabe bem o caminho das pedras e a gente conversa com um cara que é diferenciado. Júnior Pipoca, apresenta o homem pra gente, vai, já que vocês são da resenha.
2: Eu joguei no Ferroviário também.
1: É,
2: né? Eu tô no almanaque do Ferroviário. No almanaque tem 10 jogos, 10 gols.
1: Olha aí.
2: 98, quando eu saí do Fortaleza, eu fui pro Ferrinho. E foi do Ferroviário que eu me destaquei, né? O empresário veio, me viu jogando e me levou pra mundo afora. Mas o Ciel, vou apresentar o Ciel aí, esse centroavante sensacional, esse cara que fez história aí em várias décadas, né? Já tá com 30 anos já que joga bola, né, Ciel? Fala aí!
1: Seja bem-vindo, Ciel, ao nosso Jogado Primeiro Tempo.
2: Seja bem-vindo.
1: Como é que você tá, Ciel? Conta pra gente, vai!
3: Bom dia a todos. Obrigado aí pelo carinho, Júnior. Obrigado aí, Denise, a todos que vocês estão aí na bancada e aqueles que estão ouvindo e assistindo. Eu sou grato ao Senhor, né, por tudo que eu tenho feito, não só na minha vida, mas na minha família também, em todas as camisas que eu tenho vestido. Eu tenho dado o meu melhor sempre. E eu sou grato ao Senhor também pelo Ferroviário me identificar bastante assim com essa camisa, porque... eu vi uma entrevista uma vez que o cara falou: vocês, esses três coisas aqui se identificam com o 99, né? É Ciel, Ferroviário e TV.
1: É verdade.
3: Então eu sou grata a Deus por tudo isso, né, meu? Porque pode ver que quando eu entro nesse campo aí, eu acho que as coisas acontecem assim como Deus quer, que tudo, as coisas estão se encaixando, eu tenho certeza, junto com o grupo, com todos que podem ter Ferroviário, para a gente conseguir o nosso objetivo.
1: Eu peguei aqui um termo, uma palavra que Breno Rebouças, nem se você lembra, Brenão, escreveu nos nossos sites quando o Ciel chegou à marca dos 100 gols, Brenão. Não sei se você lembra.
4: Imparável.
1: É. Eu peguei essa palavra, Brenão, porque eu acho que ela se encaixa em todos os aspectos aqui no Ciel, quando se fala de imparável. Não só pela quantidade de gols, mas pela entrega, pela relação que ele tem com o Ferroviário. Não é fácil depois, a gente sabe que o futebol, o Júnior tá aqui para comprovar também, é exercício, é uma atividade física que exige muito do atleta, exige muito do físico do atleta, e o Ciel, parece, a gente brinca com a idade, mas parece é um menino de 20 anos, meu filho. Se botar ele e o Melk ali, dá uma dupla valendo, não dá não?
2: Tá fazendo uma reposição hormonal aí, né, o Ciel? Conta aí, Ciel, qual o segredo aí, a preparação tua? Porque eu acho que você tem brecha aí nos dois, viu? No Ceará ou no Fortaleza, ali na frente você tem brecha, fácil. Uma bola que vem jogando, que infelizmente existe o preconceito também, né? Devido à idade, mas o Ciel, se for jogar num dos dois, tem condição, tem preparo físico. O cara que se movimenta, sabe fazer gol, não perde pênalti. Eu vi um pênalti agora e passou. E Ciel, fala um pouco da tua preparação. Como é que é a tua preparação, tua rotina de treino? Você faz tudo? Você é poupado de alguns treinamentos? Como é que é? Ou você treina normal? Existe aí uma... Dentro do

0: ferroviário, existe aí um trabalho específico também para você, Ciel?
1: Júnior, sobre esse negócio aí de você fazer assim, rapaz, tem que fazer uma investigação no 99. Eu meteu um comentário sobre isso, rapaz, eu acho que tem que investigar esse jogador Ciel, viu? Aí eu fiquei rindo outra noite, velho, diga, ah, meu Deus do céu.
2: Que foi que eu fiz,
1: é
2: né?
1: Não é cima, não. É porque assim, meu irmão, tem muitas coisas, meu irmão, que a gente tem que ter foco, né, velho? Você é um cara que eu sou muito focado, você sabe a minha história lá atrás, eu não tinha muito esse foco, mas hoje Deus me colocou em cada lugar para fazer a obra dele, como dentro de campo, como fora de campo. Então isso aí, meu irmão, é um processo e um projeto que tem dentro do meu coração. E onde eu chegar, meu irmão, de eu tentar ajudar as pessoas, de eu fazer o meu melhor. Né? Eu sou um cara que a minha rotina diária aí de segunda a sexta é trabalho com o personal, de manhã, todo dia de manhã eu trabalho com o personal, segunda, quarta e sexta. Terça e quinta eu faço o meu pilates, né? Porque é alongamento. Então é investimento no meu corpo, com a minha família, com Deus, minha família, a alimentação, o descanso. Então, chego no clube, eu não quero ficar de fora do treino, entendeu? Tem jogo que o mister, ele quer me tirar. Foi uma coisa que foi conversado quando eu fui renovar, quando eu fui assinar o contrato. Ciel, quando o mister tirar você, você tem que aceitar tudo. Ele tá certo, eu tenho que aceitar, mas eu não vou ficar feliz, porque eu quero jogar. Então, eu tenho isso dentro de mim. Enquanto eu tiver força, meu irmão, eu quero estar dentro de campo fazendo o que eu gosto e dando alegria a todos que torcem para o clube que eu estou vestindo a camisa.
3: Ciel, ao vivo conosco aqui no Jogada Primeiro Tempo, o Breno falando contigo, Ciel. Eu queria que você falasse um pouco sobre a maneira como você foi se adaptando ao passar do tempo dentro de campo. Como assim? Todo jogador, ele tem uma característica, geralmente acontece isso, né? Uma característica predominante, mas algumas vezes ele vai modificando o seu modo de atuar para favorecer as mudanças que ele vai sofrendo no corpo, com o tempo mesmo, que a gente sabe que é diferente, né? Quando você é mais jovem, você tem, por exemplo, mais velocidade, mais arranque, depois você precisa se adaptar. O Cristiano Ronaldo foi um cara que fez muito isso. Ele mudou um pouco o formato dele jogar, o estilo de jogo dele, até o posicionamento, para que ele continuasse sendo muito efetivo, para que ele continuasse com altos números, como ele sempre apresenta. E eu queria que você falasse um pouco disso com relação a você. Eu noto hoje que você usa muito mais o posicionamento, você está sempre muito bem posicionado, e também a qualidade da finalização, porque quando você bate na bola, é diferenciado. Talvez não seja mais aquele Ciel que conduz, que carrega mais a bola, mas eu noto que posicionamento e finalização, você não perdeu nada do que você já apresentou na carreira. Mas eu queria entender de você, como é que você entende hoje a sua atuação, suas características dentro de campo, e se você consegue perceber que há mudanças do que você já apresentou no passado, alguns anos atrás, na tua carreira.
1: É porque assim, Eu gosto de analisar bastante a movimentação dos adversários. Se você prestar bem atenção, antes eu jogava pela ponta. Eu queria mais a bola, eu corria mais com a bola, de ir para fora, para dentro, entendeu? E dar mais assistência. Hoje não. Hoje eu falo sempre para os meus companheiros, eu quero tocar menos na bola, mas que a bola chegue para eu dar um toque só para finalizar. Por quê? Porque eu tenho que usar a minha força é para uma arrancada, um facão, para um gol. Eu não posso estar usando a minha força conduzindo a bola, correndo com a bola lá do meio de campo. Então eu tenho essa comunicação sempre com meus companheiros. Eu gosto de assistir bastante jogos, já por causa disso, porque eu fico observando a movimentação dos atacantes. Entendeu? Então eu sempre falo para ele, a gente tem que ter leitura. Onde é que o zagueiro está? Eu gosto de ficar sempre no meio dos dois zagueiros. Por quê? Porque eu boto dúvida neles. Olha, fica contigo. Ele está na frente, ele está atrás. Eu fico colocando dúvida. Quando ele... A movimentação dele e a leitura de jogo, que ele olhar para a bola, a minha movimentação, eu tento sair na frente da defesa. Então, isso aí é estratégia, é leitura de jogo. Então, eu troquei só a posição. Entendeu? De quê? De jogar pela ponta e vir para dentro. Na ponta eu recebia mais bola, ficava mais com a bola. Só que por dentro, eu tenho

0: poucos toques na bola, mas os toques de bola que eu recebo dentro da área é para finalizar. Então isso me ajuda muito a economizar, o desgastar a tua, entendeu? Então eu tento usar a minha força para esses 50 metros por gol, ou 20, ou 30 metros, ou 10 metros por gol. Então isso me ajuda muito. Antes eu corria mais, eu jogava mais leve, entendeu? Perdia a bola, ficava lá. Hoje não. Hoje eu uso mais a minha força. Para quê? Para o objetivo do gol. É como eu falo sempre com os treinadores, com os clubes que eu sou contratado. Me diga uma coisa, você me quer para fazer gols ou você quer para eu correr? Não, eu quero que você faça gols. Então, pois pronto, pode deixar aqui, que esses dois zagueiros aqui do Liro é meu. Pode deixar. Eu vou correr aqui com eles aqui até onde eu vou, não se preocupe não. Depois eu vou descansar, para quando a bola chegar eu estar preparado. Então, isso aí tem uma comunicação e eles já estão cientes disso. Então, glória a Deus, está dando tudo certo. Eu tenho certeza que vai alcançar mais ainda.
1: E é importante, César, você falar assim, porque hoje a gente vê e até observa no futebol que é difícil a gente ter aquele camisa 9, né? Sempre ali na área. Os clubes têm essa dificuldade de ter aquele camisa 9, né? Com essa característica. Você fala muito em relação dessa questão da força, da recomposição, né? De trabalhar, não só chegar ali na frente esperando, mas trabalhar essa bola para que ela possa chegar da melhor forma ali no ataque. Isso é muito bacana. E aí, se aproveitando isso, a gente vê hoje é um outro Ferroviário, né? Em relação os outros anos anteriores que você passou. Como é que está sendo essa nova relação e essa adaptação com a equipe também? Tem gente nova, tem gente que você não atuou, tem atletas mais jovens, né, também. Como é que fica essa relação, hein, Ciel, com vocês? Como é que está, na verdade, a relação?
0: Rapaz, Denise, é como eu sempre falo, né, para as pessoas. Como eu cheguei em Dubai, as pessoas falam, Ciel, você tem que se adaptar mais rápido possível, meu irmão. Para tu se encaixar com os caras. Aí eu digo, então eu não fico esperando só deles, eu tenho que fazer a minha parte e eu tenho que entender rápido deles, porque eu tenho essa leitura rápido, eu não posso esperar dele. Então quando eu cheguei aqui no Ferroviário agora, eu já estava acompanhando o Ferroviário antes e eu estava olhando a movimentação dos caras, do Carlinho, do Mina, do Black, do Braia, do Luan, entendeu? Dos caras ali que estão jogando ali, do Camilo também, que é centroavante também. Então, quando eu cheguei, eu fico observando os caras. Digo, olha, qual é o jeito que você gosta? Eu pergunto como é que eles gostam. Eu não falo assim, ó, eu gosto assim, não. Como é que você gosta? Você joga assim? Pois pronto. Eu vou olhar o seu primeiro toque na bola, eu já vou definir como você gosta de jogar. Então, eu fico observando isso. Então, quando eu vejo que a bola não está chegando, eu digo, lista, eu vou sair um pouco para buscar o jogo, para abrir brecha para alguém entrar. Se alguém não entrar, eu mesmo vou entrar na brecha que eu preparei. Então, nessa movimentação, nos treinamentos, eu vou conversando com os caras, tudo, olha, eu gosto de receber a bola assim. Não sei, eu quero que... Não, eu não gosto de bola no pé. Eu gosto de bola no espaço, porque 50 metros aqui, eles, zagueiro, você pode botar. Pode botar que eu não perco não, com todo respeito. Entendeu? Então, isso aí, eu vou me encaixando na performance do jogador, não que eles encaixem no meu, porque daqui a pouco eles vão entender como é que o 99 joga. Então tá aí, eles conversam pouco comigo, mas eles falam assim, o senhor, você entra já, a sua movimentação, então eu vou encaixar na deles, entendeu? Não vou pedir para ele encaixar na minha. Então isso está se encaixando bem, graças a Deus, a gente está conseguindo nossos objetivos, né? Teve esse jogo fora, a gente conseguiu um ponto. Agora é em casa, com todo respeito ao adversário. Eu sempre falo, em casa, meu irmão, não tem que perder ponto. Tem que ganhar para conseguir o nosso objetivo. Então, o primeiro objetivo é essa classificação. E eu tenho certeza que a gente está se encaixando bem, de acordo com o Michel está pedindo, para a gente conseguir o nosso objetivo, não só do 9-9, mas todos que faz parte do Ferroviário.
1: Está se encaminhando bem, hein, meu filho? 11 pontos conquistados, e o Pipoca? E o Ciel, homem está que está, e o Ferrão com o Ferrão.
2: E o Ciel, com essa experiência toda dele, esses anos de bola dele, é por isso que ele não corre errado, porque ele sabe. Ele foi aquele atacante de beirada, né? Muito parecido com o Bruno Henrique, e o Bruno Henrique também se adaptou a ser um camisa 9. Né? Você vê o Ciel, ele joga de área a área. Né? Só aquela parte da frente da área. Ele, não tá, ele falou aí que ele não caiu mais pelas beiradas. Só tá jogando ali na frente. E ele conseguiu se adaptar

0: e continua fazendo gol. Por quê? Porque ele já tinha esse toque refinado. Mesmo quando ele jogava pelas beiradas antes, quando ele era mais novo, que ele caía para um lado, caía para o outro, mas ele finalizava bem. Agora ele tá o quê? Tá ali na frente, tá fresquinho. Na hora que aparecer uma chance, uma oportunidade, ele tem qualidade para colocar para dentro. E esse, Denise, essa característica de centroavante tem poucos no Brasil. Até mesmo na Série A a gente não vê um camisa 9 mesmo. Tá acabando. E é bacana também do papo do Ciel de ter falado que ele conversou com o treinador e ele falou pro treinador que ele precisa estar fresco. Ele não precisa estar correndo para qualquer lado, né? Passando pro lado da seleção brasileira. Seleção brasileira não tem que ter todo mundo voltando para marcar, todo mundo... Na Champions League você vê ali Paris Saint-Germain, você vê os outros equipes. Não é todo mundo que marca, tem a galera que corre para esses caras que vão finalizar de uma maneira mais precisa. Neymar, vou dar um exemplo do Neymar, que o Neymar, se botar o Neymar para marcar, para sair driblando do meio campo até o gol, ele não vai render. Você vê que o Neymar também tá jogando mais na frente, né? Já mais próximo à área, que é pra justamente para poupar e ele em um drible ou dois dribles, ele tá finalizando, então colocando alguém na cara do gol. E o Ciel é com a experiência, né, pai? Correu muito errado, agora não corre mais. Tá certo. Parabéns pelo teu trabalho, cara. Ó, sou teu fã. Tamo junto, hein?
1: Obrigado, Júnior. Obrigado. Eu sempre converso com os meninos lá, os mais novos, né? Quando eles estão ali do meu lado ali, eu falo pra eles, olha, por que eu corro menos? Porque eu fecho o espaço pra bola não passar. Porque quando você fecha os espaços, a bola não entra. O cara vai jogar pra onde? Pra fora. Porque se eu abrir o meio, ele vai tocar pro volante. Eu vou correr mais. Então eu fecho o meio e eu jogo ele pra fora. Ele vai tocar pra fora, a gente mexe pra um lado. Ele toca pro zagueiro, vem pra dentro. Toca pro lateral, fecha o lado. Então a gente corre menos. Então eu vou orientando eles, entendeu? E quando a bola chegar aqui, um toque só eu vou dar na bola, um toque. Se ela vir de cá, eu vou dar pra cá. Se ela vir daqui, eu vou pra ali. Se ela vir de frente, eu só faço ajeitar pra ti. Porque um toque, eu facilito o jogo e eu facilito meus companheiros. Por quê? Porque os caras vão vir pra cima de mim. Eu toco, já abro brecha pro outro ali. Então o futebol é simples. Quando você faz o simples, as coisas acontecem, todos ganham. Mas quando você quer fazer as coisas difíceis, entendeu? Aí, meu irmão, você complica tudo. Você complica você mesmo, você complica o grupo e você joga a torcida contra você. Então faz o simples, que as coisas acontecem quando joga um toque, dois toques na bola. O futebol fica melhor ainda, o espetáculo fica coisa linda, velho. E sobre isso aí, Júnior, você falou da seleção. Eu sempre converso com as pessoas, eu nunca toquei nesse assunto. Mas eu vou tocar nesse assunto aqui porque você falou sobre isso. Não sou a voz da verdade, mas é o que eu vejo. Se você vê a seleção da Argentina, você vê o que os caras fazem pro Messi. O Messi corre? Não. O Messi fica só paradinho. E os caras correndo. Quando a bola chega no pé dele, ele faz o quê? Ele decide ou numa assistência ou num gol. Se a seleção brasileira colocar isso na mente, deixar a vaidade e o ego de lado, Neymar, deixa o Neymar aqui e a gente tem que correr para ele. Quando a bola chegar nele com um toque ou uma finalização, ele vai decidir para a gente. Vai ganhar quem? Todos que fazem parte da seleção brasileira. Então você não vê isso hoje. Os caras querem que o cara vá correr. Aí é loucura, pô. Um cara que tem a qualidade daquela, com um passe, com uma finalização, quer botar o cara para correr. Então eu acho que o cara está no trabalho errado. Então você tem que ir para a maratona. Quer correr, vai para a maratona.
2: Então, Ciel, só pra gente entender, você defende que o Neymar tem que ser convocado na próxima segunda-feira para essa Copa do Mundo, é isso?
1: Rapaz, com a bola no pé, eu não sou bobo, eu não sou louco dizer que o Neymar não tem qualidade. Ele tem qualidade. Agora, se você prestar bem atenção, para o Neymar jogar 3 jogos em 10 dias, fica um pouco complicado porque ele não tem essa força mais como ele tinha antes. O Júnior falou aí, vocês querem que o Neymar pegue a bola no meio de campo e leve até o gol? Ele não tem mais essa força para fazer isso. Mas eu digo a você, o Neymar de 20 metros, 30 metros ali, sem correr, com a bola no pé ali, eu tenho certeza que o Brasil vai para frente. Eu não tenho dúvida. Então, porque os caras vão se preocupar com ele. Um toque, ele pode deixar os caras na cara do gol, eu não tenho dúvida.

0: Tá aí, então ele já fala, na segunda-feira o bicho vai pegar. Eita, na expectativa aí desse nome da seleção, os nomes dos convocados, hein, que serão anunciados pela CBF. Ô, Dodô Ciel, domingo é esse jogo contra o Atlético, preparação, já você vai aí, né, continuar os treinamentos, se concentrar, o jogo acontece no PV, que você já tem uma relação ali forte com o estádio Presidente Vargas, como você mesmo disse, o que fazer pra tomar cuidado do Atlético Cearense,
1: conhece,
0: tá?
1: Ele conhece os atalhos,
0: fazer o negócio correto, ele conhece o caqueado, o homem conhece o caqueado.
2: É o PVzinho de açúcar.
0: É aquele PVzinho de açúcar, né? Não desrespeitando o Atlético Cearense, que é uma equipe que nos representa também na competição, mas se vocês estão assim bem próximos de uma classificação até bem mais antecipada, hein? Então assim, quais cuidados que o Ferrão tem que ter, né? Pra não ser surpreendido com o Atlético Cearense, tá querendo chegar ali entre os quatro, tá apenas com 7 pontos. O que é que o Ferroviário tem que fazer, Ciel, pra continuar ali, quem sabe, garantir até uma classificação antecipada nesta primeira fase da Série D, hein?
2: Ah, Denise, é como eu sempre falo no grupo, né, antes de entrar para os jogos. É, a gente não pode esperar as coisas acontecer para agir. A gente tem que agir antes de acontecer. A gente sabe que todos os times, quando vêm jogar contra o Ferroviário, assim, com todo respeito, os caras vêm com a faca nos dentes, querendo bater no Ferroviário, entendeu? Querendo ganhar do líder, com todo respeito. Então, eu sempre falo para eles, a gente tem que ter sempre o respeito ao adversário. Eu aprendi isso com o treinador Paulinho Kobayashi, entendeu? A gente respeita o adversário como? Com bola na rede, mano. Se tiver as oportunidades, faz os gols, entendeu? Defende com humildade e ataca como time grande. Então, a gente tem que fazer isso sempre, entendeu? A gente sabe que o Atlético Cearense, ele foi com um jogo fora agora, eles vêm com uma vitória, eles vêm com uma vitória do lado de fora. Entendeu? Então a gente veio de um empate. E a gente sabe que o time do Atlético Cearense não é bobo. Entendeu? Tem muito jogador lá de qualidade. A gente jogou contra ele, a gente sofreu um pouco, ganhando de 2-1. Entendeu? Não, 2-0. Mas a gente sofreu um pouco, a gente sabe como é. Então, eu tenho falado para o grupo sobre isso, se o Michel está sempre falando. A gente não pode deixar cair. A gente tem que manter o foco do começo até o final. A intensidade, aqueles que estão cansados, pede para sair, ele sempre fala isso, e é por isso que a gente se prepara a semana todinha para esses jogos, né, que é muito difícil, mas a gente tá focado, a gente está conversando ali e orientando, para a gente conseguir o nosso objetivo, e eu tenho certeza que domingo, diante do Atlético Cearense, com toda a humildade, a gente vai impor o nosso ritmo, o nosso foco, para a gente surpreender o adversário, e se Deus quiser conseguir o nosso objetivo.
0: Valeu, Ciel. Cadê Dona Ruth, hein, doutor Ciel?
2: Tá ali assistindo ela, papai.
0: Cadê? Tá preparado o almoço? Ruth é a primeira dama, minha gente. É. Ruth é a mulher do Ciel, que ele sempre gosta de enaltecer a família, de falar dela, de falar trabalho. Vem, mulher!
3: E ela tá distante, daí que faz tempo que
0: é que a casa é grande, minha filha, a mansão.
2: É porque ela tá na cozinha ali, assistindo ali, ó. Ah.
0: Ruth, mulher, prepara o almoço pra gata show, mulher, pra gente aí almoçar.
2: Mas você falou que ia vir aqui e não veio mais, né?
0: Foi mesmo, né, Sérgio? É cobrança ao vivo. Eu vou.
2: Cadê
0: Ruth, mulher? É, a Ruth é a esposa do Ciel, gente, que tá sempre maravilhosa, toda bonitona, toda linda, que sempre acompanha o Ciel.
2: Ah. É a 99, essa aqui. Primeiro você fala que primeiro é Jesus Cristo. Segundo é ela. Quantas noites de oração, quantas noites pegando no meu pé. E hoje está aqui essa mulher sábia, guerreira, uma esposa, uma mãe. Oh. Ela aí,
0: aê, maravilhosa! Tudo bem, Ruth?
4: Beijo, querida.
0: O cheiro, de qualquer dia eu vou aí, vir pra gente comer a tapioquinha.
2: Eu tava vindo qualquer dia aqui pra comer a tapioquinha.
4: E jogar o beach tênis.
0: Ai, é, mulher. Vamos jogar esse beach tênis. Vamos marcar, viu?
2: Agora eu não vou deixar você ganhar, não. Vou logo avisar, viu? O Júnior sabe como é, o Júnior.
0: Vixe, Mari, olha aí, tá desse jeito, é?
3: Rapaz, é competitivo aí.
0: Ai,
3: até.
0: É.
3: Nem porrinha.
2: É, o Júnior sabe o jogo, né?
0: Vamos marcar um beach tênis.
2: E ele sabe aí, ele sabe.

0: cabelo tá pipocando. Faz tempo que eu chamei ele pra vir pra Arena 99 pra ele apanhar no futebol.
1: Ai, é.
2: Eu vou te levar pro kitesurf, viu, comigo?
1: Pronto.
2: Pronto, vamos pro kitesurf.
0: Não, aí eu vou embora, aí eu vou embora.
2: Bota aquelas boias de braço, bota aquelas boias de braço.
1: Vai amarelar não,
0: filho. Eu não sei nadar não, Barão. Eu não sei nadar não.
1: A gente combina.
2: Na lagoa, a gente faz na lagoa.
1: Na lagoa tá tranquilo.
2: Água no joelho. Água no joelho. Vai dar certo.
1: Pronto. Ciel, show de bola, viu, Ciel? Muito obrigada, sucesso. Você tem um carinho, a gente tem um carinho enorme por você, o sistema tem um carinho muito grande por você, pelo ferroviário também. A gente fica feliz com a sua participação. Tem um torcedor que mandou tanta mensagem aqui, deixa eu ler só um aqui, que é do Fernando Alves, mandando um abraço pra Fernanda Alves, na verdade. Ele é o Jardel de Juazeiro, Fernandinha. Ele fala que é torcedor do Ferroviário, que tá feliz com a campanha do Ferrão na Série D do Brasileirão. Manda um abraço pro Ciel, feliz também pela atuação do Ciel e confiante que seremos mais uma vez campeões brasileiros da Série D. Entre inúmeras mensagens que a gente tá recebendo aqui, mandando um beijo pro Ciel, o Matheus Pacelli também. Tem que levar o Ciel pra jogar o Ciel pra jogar o BQ. O que é o BQ?
3: BT é
1: o beach tênis, né? Beach tênis, isso. Chamando aqui o Ciel pra jogar beach tênis. Ele e o Júnior Pipoca, os dois juntos, Gata Show. Vamos marcar esse encontro aí do beach tênis dos dois. Ciel, aquele cheiro grande.
0: Vamos marcar, que eu não perco não, viu?
1: Tu não perde não?
0: Vamos marcar, que eu não perco não. Então,
2: pronto, vai ser eu e a Gata Show.
1: Pronto.
2: Vai ser
0: eu e a minha filha 99, a Yasmin 99.
1: Ixi, a Yasmin tá de brincadeira, eu não tenho coragem de encarar a Yasmin.
2: Eu e a Gata Show.
1: A Yasmin, ela é fera. Eu já conheço, viu? Já sei da história dela. A Yasmin, eu vou amarelar, viu, Ciel? Ela é fera, é campeã, ela se garante, dá um baile, dá um show. Ciel, aquele beijo pra tu, viu? Um beijo pra sua família, que eu gosto muito, e muito obrigada aqui pelo carinho, pela sua participação aqui no nosso Jogada Primeiro Tempo.
0: Que isso, Denise. Eu que agradeço aí, obrigado pelo carinho da sua pessoa, do Júnior, de todos aí da bancada aí, todos que assistem, Deus é maravilhoso, que Deus possa abençoar a vida de cada um de vocês.
1: Amém.
0: Tá bom? E que essa jornada aí, essa amizade, o carinho, possa se estender por muito tempo aí, e precisar aí, pode contar com o 99 sempre.
1: Vamos contar sim. Eu quero ver você voltando aqui ao estúdio com a taça de campeão brasileiro dessa série D.
2: Deus quiser.
1: Ouviu, doutor 99?
0: Em nome de Jesus, eu recebo. Eu recebo, em nome de Jesus.
1: Receba, que está abençoado aqui pelo Jogada Primeiro Tempo. Um abraço, viu, querido? Vai almoçar, prepara o almoço aí, vou levar o Breno Rebouças para almoçar aí também.
3: Aí é prejuízo para ele.
1: É prejuízo?
3: É porque almoçar é comigo.
0: É isso, meu. Da porta da nossa casa está aberta sempre. Pode vir.
3: Valeu, Ciel.
1: Valeu, Ciel. Muito obrigado. Obrigada, viu, querido?
0: Um abraço,
1: querido.
0: Com Deus.
1: Um beijo, tchau. Valeu. Atacante Ciel aqui conosco, aqui do Ferrão da Barra, Ferroviário, que enfrenta o Atlético Cearense no domingo, hein? Pela Série D do Brasileirão. Bora pro intervalo ligeirinho e a gente volta já. Sabe quem é que está na audiência? Eu vou falar o nome dessa pessoa, não sei se você conhece. Posso dizer?
2: Pode.
1: Aglaio Soares, já ouviu falar?
2: Aí é meu parceiro. Nosso parceiro.
1: Ele tá aqui na audiência aqui, ó. Firme e forte, empolgado. Mande um beijo pra ele, vai.
2: Não, vou mandar o áudio que ele mandou pra mim aqui, ó.
1: Manda aqui na verdinha que a gente coloca no próximo bloco direitinho pra turma escutar. Tá, né?
2: Mandar,
1: não é baixaria não, né?
2: Vou mandar pra ele, né?
1: Pelo amor de Deus, vamos botar a baixaria não. Já chega a baixaria que a gente faz todo dia aqui, né? Ah, vamos fechar a rádio, arrumaria. O intervalo é ligeirinho, hein? A gente volta já com a sua participação também e com o Vozão. Cadê a galera do Vozão? Eu disse que eu ia colocar o Ceará no cantinho ali do castigo, né? A gente vai tirar pro Daniel trazer informações pra gente. E vamos falar sobre o Fortaleza também, porque o Carpini fala, né, Fernandinha? Fala que ele não tá nem mudo, né, não? Olha, mas, rapaz.
3: Isso sim, né?
1: Ele
2: o homem
1: fala...
2: tá grandão, o homem tá grandão.
1: O homem tá gigante. Carpini, a gente tem que trazer o Carpini aqui na nossa jogada também, viu, Fernanda? É a nossa missão.
4: Essa é a minha maior tentativa. Faz um tempinho já. Alô, assessoria do Fortaleza.
1: Vamos trazer Carpini aqui também para bater um papo aqui conosco. O intervalo é ligeirinho, hein? A gente volta já.
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1: Estamos de volta, meio-dia, 15 minutinhos.
2: Perdinha.
1: É a melhor que nós temos. E tá na hora do quê? O alô da galera. Vai.
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1: É boi. Certeza é boi, Júnior Pipoca.
3: Se fosse o Glauber que ele tinha colocado.
1: É boi.
3: Manda abraços aqui. Manda abraço primeiro pra Cleire Saturnino, irmã da Dadinha, que é minha amiga lá de Maranguá. Sempre acompanha o programa. Sempre que ela me vê, ela me encontra muito mercantil. Ela fala, eu paro tudo pra assistir o programa lá. Ela adora você também.
1: Eu gosto muito dela
3: abraço
1: também.
3: Abraço pra Cleire Saturnino, pra Dadinha também. E quero mandar um grande beijo pra Débora lá no Maracanã, que todos os dias acompanha o programa e gosta muito de você também.
1: Ô, coisa boa, Débora. Um beijo pra tu, Gata Show. Bora escutar a galera também? Vai, arrocha o nó.
4: De Gata Show.
1: Boa tarde.
4: Gata Show.
1: Estourada?
4: É, Gata Show sabe. Boa tarde, Breno. Pipoca, todos da bancada. Ciel. Sou fã demais do Ciel, cara. Joga muito. Ver o Ciel no meu Fortaleza. Gata Show, eu tenho tanta fé que essa seleção, que a nossa seleção vai trazer o Hexa.
1: Você tá com fé?
4: E vai. E o
1: vai?
4: Neymar e Pedro vão comer a bola nessa seleção. Se Deus quiser.
1: Aí, apostando aí na seleção brasileira, meus amigos. Neymar vai ser convocado? O que você acha, hein, torcedor? Vai participando logo com a gente no 988-87-306. Já a gente tem uma novidade falando sobre Copa do Mundo, hein?
5: Bom dia, Denise.
1: Bom dia.
5: Da bancada.
1: Bom dia, querido.
5: Martins, o Castelão.
1: Os
5: jogadores aí, rapaz, tem que aprender a bater pênalti.
1: Verdade, amigo.
5: E não tem mistério, não. No linguajar bem popular, bem cearense,
1: diz.
5: Eu vou dar a dica.
1: Diga.
5: Coloca a bola lá na marca da cal, se afasta alguns palmos da bola, segura as calças, mete um pé na carreira, fecha os olhos que faz o gol. O goleiro não pega não, bichinho, bate forte.
3: Ele bateu forte demais,
1: gostou,
3: né?
1: Aí? Gostou aí,
3: da
1: Júlio?
3: Dica aí, já anotei.
1: Olha aí, Gata Show é pro Ceará contratar o Ciel, hein? Eita, a turma aqui no lugar do Vina, hein? A turma gosta da polêmica, e eu também. Vai lá, mais um.
6: Gata Show, bom dia, maravilha, graças a Deus, um abraço pra você, grande jogada. Um abraço pro Lai, graças a Deus, nós saímos muito bem.
1: Deu certo,
6: o vídeo,
1: né?
6: que eu botei, eu falei que o empate tava de bom tamanho.
1: Sim.
6: Graças a Deus, agora se classifiquemos aí, passemos pra as oitavas, agora vamos pensar no bolsão do

0: Amigo, se Deus quiser. Vamos botar pra cima do vozão, ver se a gente consegue algum resultado. A gente sabe que não é fácil, vamos estar conscientes de vencer o jogo, porque é importante. Um abraço, Catachou. Deus abençoe a grande jogada.
1: Amém.
0: Mazorinha do Amazonas. Um abraço pra todo o nordestino.
1: Olha aí, do Amazonas. Um beijo pra turma toda que está nos acompanhando, hein? Fora aqui do nosso estado. E tem mais gente também, Gata Show. Falando aqui do Fortaleza, que foi bom Fortaleza ter se classificado, apesar do pênalti perdido. Gata Show, por onde está o Lisca? Alguém sabe onde é que está o Lisca?
2: Ele foi demitido do Botafogo da Paraíba quando o Floresta ganhou do Botafogo lá dentro. Acho que ele, por enquanto, está no mercado disponível.
1: Está no mercado disponível. Gata Show, escuta meu áudio. Deixa eu escutar o teu áudio, vai.
3: Bom dia, Gata Show.
1: Bom dia.
3: Aqui é o Alexandre.
1: Fala, Alexandre. Olha, Alexandre, que mandou o vídeo.
3: Que mandou o vídeo do pênalti aí.
1: Oi, Alexandre, fala.
3: É Alexandre 2000, mas 2000 é apelido, viu?
1: Ai, 2000 é apelido.
3: Eu moro no bairro 2000 novo. Eu moro aqui no Pirumbu.
1: Ah, desculpa, beleza? Alexandre, tá certo.
3: Beijão, valeu. Um abraço aí, todos da bancada.
1: Um beijo.
3: É Leão, valeu, da Leão, 2-0.
1: Valeu, Alexandre, que eu disse Alexandre 2000, eu achava, gente, que era Alexandre da cidade 2000, mas não. 2000 é apelido, ele é lá do Pirumbu. Um beijo pra você, viu, Alexandre? Agora, bora falar sobre uma noite boa de sono? Não tem nada melhor do que você dormir bem, viu? Ô, Jim Pipoca, verdade, noite verdade. Mal dormida é ruim demais. Diretor, tô falando de quê? Arrocha aí, menino. Meu Deus, quase eu derrubo aqui. Opa! Quase que eu caio. Não caia não, porque o negócio tá prejuízo. Se cair, é pênalti, né? E no pênalti, a Gata Show não perde não, viu, Brenão? Olha a piada.
2: Não perde pênalti, não.
1: Bora falar de qualidade do sono, gente. 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
1: Show de bola, querido! 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Cadê o Daniel Farias? Eu não escutei a voz de Daniel Farias.
3: Daniel Farias.
4: Tudo bom, Gata Show?
1: Daniel, poderia estar melhor, né?
4: Poderia estar bem melhor, deveria estar bem melhor do que a gente tem apresentado. Vocês já conversaram bastante, apesar do jogo de ontem ter sido do Fortaleza. Mas aquela eliminação do Ceará na quarta-feira ainda está remoendo na cabeça do torcedor alvinegro. Ainda sem acreditar naquela eliminação, depois de construir uma vantagem tão boa no resultado. Vencendo por 2-0, sofreu aquele gol aos 45 minutos do segundo tempo. Foi eliminado nos pênaltis, mas agora, apesar dos pesares, já tenta mudar o foco, Denise, porque no domingo já tem outra final, já tem outro jogo importantíssimo, vai enfrentar o Fortaleza, clássico rei pela Série B, e é um jogo importante e decisivo, não só pelo fato de ser um clássico, Denise, mas pela sequência que o Ceará vive nessa competição. Já são 4 rodadas sem vencer, 2 empates e 2 derrotas, e para uma equipe que quer ser protagonista, que quer lutar pelo acesso, uma sequência como essa não é nada positiva, por isso vai tentar essa recuperação no jogo de domingo contra o Fortaleza.
1: E que jogo, né, Dani?
4: E que jogo, jogo importantíssimo. O Ceará defende um tabu quando se trata de jogos contra o Fortaleza, mas nesse momento vive um momento mais delicado e mais turbulento que o adversário. Mas a gente sabe, Denise, também que o clássico ele tem, de certa forma, um peso 2. Uma vitória, por exemplo, no jogo contra o Fortaleza, pode trazer uma sobrevida para o trabalho do Moza, pode trazer uma...

0: confiança maior para esse time que tem enfrentado tantas dificuldades nas últimas semanas. Mas a gente está aqui para falar especificamente sobre uma dúvida que o Ceará tem para esse jogo. Na nossa próxima participação, a gente vai falar sobre retorno e sobre desfalques. Mas nessa primeira, eu quero destacar um jogador, que é um jogador emblemático do time do Ceará, uma referência, podemos dizer assim, desse elenco, mas que tem enfrentado certa dificuldade nessas últimas partidas, e eu estou falando do Vina. O Vina, para quem não lembra, recentemente, Denise, ele passou 3 jogos afastado do time do Ceará. Uma decisão da comissão técnica, junto com o departamento médico, de preservar a condição física do Vina para que ele pudesse melhorar essa condição e desempenhar um futebol melhor do que vinha apresentando. Então ele não foi relacionado para os jogos contra o Maranhão, contra o Sport, contra o Vitória, 3 jogos em sequência, o Ceará divulgou essa nota. No jogo contra o Atlético Goianiense no último fim de semana, ele volta a ser relacionado, entra no segundo tempo, participa ali do jogo, daquela derrota do Ceará por 1-0, e aí na quarta-feira todo mundo imaginava que ele fosse mais uma vez ser relacionado contra o Atlético Mineiro, mas surpreendentemente ele ficou de fora da lista de relacionados. Quem explicou essa ausência foi o próprio técnico Moza na entrevista coletiva após o jogo. A gente vai ouvir agora a explicação do técnico do Ceará.
1: O Ender é só para o Novo Horizontino. O Mateuzinho provavelmente para esse jogo de domingo. E o Vina é opção minha. A decisão foi minha. Simples assim, não tem nada de... E em relação à motivação, o jogador tem que estar motivado. É duro, mas assim, são jogadores, uns mais experientes que o outro, né? Até porque o nosso time é um time jovem, assim, mas tem que. Eu sou de uma geração um pouquinho diferente, né? Eu não costumo dramatizar muitas coisas, assim, sabe? Então, sou meio cético para algumas coisas, assim. Para mim, amanhã já é outro dia e tem que se preparar para domingo. Porque nós temos um jogo extremamente importante contra um concorrente direto, um clássico regional que é bem importante. Então, aproveitar esses dias que tem para recuperar esses jogadores.
0: E Denise, o Mozart explicando, então, foi uma decisão técnica por parte do treinador Alvinegro de não relacionar o Vina. A gente traz rapidamente aqui alguns números, porque a gente não está falando de um jogador qualquer.
2: Sim.
0: Além da história que ele tem com a camisa do Ceará, nessa temporada, o Vina é o artilheiro do Ceará. Em 16 jogos, são 7 gols marcados, a maioria deles no Campeonato Cearense, 4 assistências, e ao lado do Matheus Araújo, é o jogador que mais marcou gols na temporada. Então isso levanta um debate. O que é que está acontecendo com o Vina ao ponto de recentemente passar 3 jogos afastado para melhorar o condicionamento físico, volta e de repente fica fora de novo agora por decisão do treinador Moza?
2: Eu acho, vou dar uma opinião até aqui, que quando falo do Vina, traz muitas divisões de opiniões, sabe, Dani? Assim, tem torcedor que gosta, tem torcedor que não gosta. O problema não foi nem o Vina, não. O problema foi quem trouxe.
3: Eu acho que no começo da temporada ele teve um momento importante.
2: Mas,
3: né,
2: Breno, Cearense,
3: mas depois disso, eu ia chegar lá. E só que depois disso, eu ia chegar lá. Só que depois disso, o Vina não conseguiu mais apresentar nem contribuir o mínimo possível com o Ceará. Porque não é que ele apresentou uma queda de produção, é porque tá realmente praticamente nulo dentro do campo quando ele participa. E o fato do Mozart deixar ele fora e na coletiva dizer não, foi opção minha, mostra que para a comissão técnica ele não está sendo observado como um jogador hoje, a peso de hoje, útil à equipe do Ceará. Um cara que pode, num segundo tempo, ser chamado e entrar ali e ajudar. Eles não enxergam isso no Vina hoje. Por isso que ele está tendo que aprimorar dia a dia nos treinamentos. E como a gente hoje não consegue mais acompanhar treinamento, né, a gente não assiste mais treino, o recorte que a gente tem é o mesmo que você tem, torcedor. É o do jogo. O recorte que nós temos do Vina é exatamente igual ao seu. Porque a gente só vê o Vina quando ele vai para campo. Treinamento ninguém acompanha mais. Então é até difícil tentar entender o que está acontecendo. Só o clube mesmo, o próprio Mozart ou quem estiver dentro do clube é que pode explicar o porquê dessa escolha de deixar o Vina fora. Porque é quem acompanha, quem está lá no dia a dia vendo o trabalho do Vina.
2: Júnior Pipoca, você também tem propriedades. Tu conhece o Vina, Júnior, assim? De resenha, de bater papo, não?
4: Não. Ele é muito amigo do Clebão, né?
2: O Clebão, ele é amigo do Clebão.
4: É amigo do Clebão, que é meu parceiro. Mas eu vou até sondar aí com o Clebão aí, ver se eu sonda alguma coisa, porque a gente tem que entender qual o momento, o que é que tá passando na cabeça do Vina.
2: Né?
4: A gente tem que entender, Denise, tem que entender. Porque o Vina tem 35, 36... 36.
2: Né?

0: 35, é, Dani? O Vina tem quantos anos, Dani?
1: 34 anos de idade, é. Ele já rodou bastante. Jogou 35, Atlético, né? Mineiro, Bahia, jogou muito. E tem que saber o que é que ele quer. Se ele vai querer jogar, se ele vai querer, quer continuar no Ceará, tá satisfeito, não tá, tem que saber do jogador o que é que tá se passando. Começou muito bem a temporada, mas tá com várias partidas que não vem se apresentando. Tem que saber se o treinador quer contar realmente com ele. Porque na minha época, quando eu voltei pro Brasil, com 33 anos de idade, eu joguei até os 39, 40, mas eu joguei em Série A até 38. Mas eu fazia igual o Ciel, eu tinha um personal, eu pagava um personal, eu me cuidava, né? Não deixava o peso subir. Então, é entender o que é que tá acontecendo com ele, ele tem condições de ajudar bastante o Ceará na Série B.
0: Acho que mudar um pouco o posicionamento dele ali em campo.
1: Mudar,
0: né?
1: Também, botar ele mais à frente. Até eu estava conversando com o Breno aqui nos bastidores sobre se ele jogaria, né, como um segundo atacante, né, mais próximo na área, poupar mais ele, o time jogar para ele, o Ceará jogar para ele, porque ele tem qualidade para pifar um companheiro, né, para botar na cara do gol, como ele tem um poder muito forte de finalização.
0: Tá, e torcedor, o que é que você acha, hein? Participa aqui com a gente, divide muita opinião. Se eu abrir aqui a nossa caixinha de perguntas do nosso WhatsApp, a gente sabe que quando se trata do Vina, divide muita opiniões. Eu vou fazer até um
1: Quando se trata de clássico, né, gata?
0: E quando se trata de clássico, de mais ainda,
1: clássico,
0: né?
1: Clássico mais ainda. Imagina ele fazendo um gol e cantando a musiquinha
0: e
1: lá.
0: O que eu acho é que o torcedor do Ceará espera esse Vina. É. Só que nos últimos clássicos, Breno, cadê o Vina? O Vina desaparece. O Vina não chama a responsabilidade para si. Não chama essa responsabilidade que o torcedor espera que ele tenha, né? Pelo menos nesse período agora, nessa versão 2026 do Vina.
2: É, porque espera-se muito do Vina pela identificação que ele tem com o clube, pelas passagens anteriores, mas a gente sempre falou, quando o Vina voltou no passado, nós dissemos, não, torcedor, o Vina que jogou há 4, 5 anos atrás no Ceará não é o mesmo de hoje.
0: É.
2: Ele tem uma outra condição física, a idade mais avançada, ele vinha jogando no mundo árabe, onde é totalmente diferente do que se exige aqui no Brasil. Então era óbvio que era outro cara, né? Mas, claro, a memória afetiva ela é muito forte. Sempre que se pensava no Vina, se lembrava daquele cara decisivo. Sim. De outrora. Não é mais esse jogador. Eu achava que ele podia até ser útil em algumas partidas, utilizando a característica dele de maneira mais inteligente, como o Pipoca estava comentando. Saber como escalar, saber onde utilizar. Mas a verdade é que a gente já viu ele jogando esse ano na posição dele, já viu ele jogando de falso 9, já viu ele desempenhando outras funções. E depois do Cearense, o Vina realmente acabou se anulando dentro do clube. Quando ele participa agora, a gente às vezes nem percebe que o Vina tá em campo. Eu acho que ele ainda tem a qualidade dele, mas ele não tá conseguindo colocar isso pro time, não tá conseguindo ajudar. E aí o torcedor fica nessa memória e sempre cobra, até porque é um cara que, pela identificação que ele construiu junto ao Ceará, sempre se espera bastante dele, mas não tá entregando nesse momento.
0: Torcedor, participa aqui com a gente no 988-87306. Vou fazer um paralelo, eu posso até estar esticando aqui a baladeira, tá, gente? Vou fazer um comparativo até um pouco esticando. A gente tá falando aqui do Vina que divide opiniões. E Neymar também divide? Você é a favor do Neymar na seleção? Segunda-feira tem convocação. A gente vai para um intervalo ligeirinho e no próximo bloco a gente já volta falando de seleção brasileira. Estamos nesse clima, na expectativa dessa convocação do Carlos Ancelotti. Vamos falar também sobre o tricolor do PC, hein? Classificado agora tem Ceará pela frente. E o Vozão, hein? Dani trouxe aí informações sobre a preparação para o clássico. Então já a gente volta. Antes de eu pedir intervalo, um alô, né, Dani? Deixa eu aproveitar e mandar um alô aqui, ó. O Ciel pediu, foi, Dani? Tá valendo? Pra Luísa, para a gata, deixa eu saber, nem ler mais. Luísa, a cozinheira. Dona Eliane, que é a sogra. Dona Eliane, sogra Margarida. E o sogro Edilson. Então vamos lá, ó. Luísa, cozinheira. Dona Eliane, sogra Margarida. E o sogro Edilson. É a galera toda. É a galera toda 99, é que tá com a gente, é também. Eita! Todo mundo junto e misturado com a gente, hein? Um cheiro grande. Qualquer dia eu vou aí, viu? Dona, cadê a sogra? Dona Margarida, qualquer dia eu vou aí, viu? Um cheiro grande pra vocês. O intervalo é ligeirinho e no próximo bloco a gente já volta nesse clima de seleção brasileira. Não sai daí que a gente volta já.
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0: Jogada. Primeiro tempo. Denise Santiago.
1: Oiê, olha a hora, Brasil, meio-dia, 40 minutos. Eu fiz a pergunta sobre Neymar. Deixa eu escutar, fala pra tu que Neymar, ele traz polêmica, traz audiência. Quando tá Neymar, Vina, vamos fazer uma polêmica do Fortaleza? Fortaleza tá 100%, né? Sem polêmica,
2: amanhã. Já esteve no rol das polêmicas,
3: mas. Dizer
2: hoje...
3: que a Toinha sair.
1: Ai, é, a Toinha
3: é a Toinha.
2: Ai, ela só sai quando for no fim da vida mesmo. Nem tão cedo. Um beijo pra Toinha, querida, que sempre acompanha.
3: Um beijo
2: a gente.
3: Pra Toinha. Um beijo, Toinha, desde o meu tempo. É, Toinha.
1: Um cheiro pra tu, Toinha. Eu comendo tapioca também. A Toinha faz uma tapioca boa. Deixa eu escutar a galera que eu quero saber do Neymar. Vê se a galera, o que, é que a galera tá achando do Neymar. Bora lá, aperta o play, Fortunas. Vai.
4: Boa tarde, Denise.
1: Boa tarde.
4: E a grande bancada aí, Denise. Domingo o Ceará mete 2-0 no Fortaleza.
1: Ai, tá falando
4: o
1: Ceará,
4: Neymar mas... já deu o que tinha que dar, não fala mais nada. Ixi. Aqui fala Joaquim de São Lourenço, Forquilha, Ceará.
1: Ixi, esse aqui não tá com Neymar, não.
5: Show. Essa seleção do Brasil só tem pangaré. Vixe. Neymar é mais um.
1: Pangaré,
5: vale. Não vai pra canto nenhum.
1: Vale, minha nossa senhora, não tem um positivo, minha gente.
6: Boa tarde, Denise.
1: Mais um.
6: O resto da bancada aí. Tá matando Vicente Pinson. Rapaz, Neymar não dá mais, não.
1: Não dá Neymar. Fala, meu irmão.
6: Esquece Neymar. Não sei que. Seria pra levar as bolsas da chuteira, né? Da seleção.
1: Tá ruim, Neymar?
7: Cataju, bom dia aqui, Hipólito da Messejana. Bom dia também à turma da mesa. Gostaria de saber alguma coisa sobre o goleiro do Ceará, o reserva. Quem será? Quem é o goleiro reserva do Ceará?
1: Ah, vamos já falar do Vozão. Vamos falar aqui mais uma, vai.
8: Denise, boa tarde.
1: Boa tarde.
8: Meu nome é Luiz, aqui, Xeré.
1: Fala.
8: Olha, sobre o Neymar.
1: Neymar.
8: Sobre o Neymar, ele vai ser.

0: ser convocado.
1: Vai ser convocado?
0: Porque tem gente pior do que o Neymar.
1: Ixi.
0: Se fizer...
1: Tá por baixo.
0: O Ancelotti fizer como, como o Ciel falou, pronto, quando teve aquele ali.
1: Pronto. Falou
0: assim,
1: aqui.
0: O centroavante tem que trabalhar no bico da grande área.
1: Tá aí. A torcida aqui participando com